Rachando fronteiras coa música, estamos en Escocia. Duncan Chilhon é o protagonista desta primeira parte do programa, traballo titulado Red Point, do ano 1997. Imos con outra das cancións, Moonlight on Loch Ness.

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1: E do traballo Uprooting da Warsaw Village Bands de música polaca, escoitamos o tema In the Forest.

de que utiliza Celanova ano 89, Día das Letras Galegas, para Celso Emilio Ferreiro. Deitado fronte ao mar, García Msi.